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1: Rádio Marginal, tarde de sábado, 26 de setembro, daqui a pouco com Leon Bridges, Teddy Swims, Silva, abertura de hora com Joseph. Boa tarde.

tarde de sábado, 26 de setembro, início desta tarde de sábado, está na companhia da Rádio Marginal e eu vou-lhe fazer companhia até bem perto das 7 da tarde. Começámos o programa desta tarde com Joseph, a faixa Glitter, dentro de alguns instantes há Vintage Trouble para ouvir, mas entretanto, Jalen Negonda, Burning Temptation. Boa tarde.

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Rádio Marginal com música de Vintage Trouble nesta tarde de sábado. Nobody Told Me, também Jalen Ngonda, escutamos Burning Temptation. Já a seguir há Bad Bad News, mas é uma música, pertence a Leon Bridges, mas entretanto Here I Am, vamos ouvir agora Rye. Boa tarde, bom fim de semana.

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Está nos 98.1 na Rádio Marginal e com a música de Adi Suleiman, Been Through. Também Leon Bridges, escutámos Bad, Bad News. E agora, Teddy Swims, What More Can I Say? E depois, Jay Diggs. Boa tarde.

Últimos minutos com a música de J. Diggs, Never Gonna Give You Up. Também escutamos Teddy Swims, What More Can I Say. Dentro de instantes há George Michael em recordação nesta tarde de sábado, 26 de setembro. Mas, entretanto, Maré, proposta de Silva. Boa tarde.

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George Michael em recordação na Rádio Marginal com Father Figure. Tarde de sábado, 26 de setembro, pode acompanhar a rádio nos 98.1, mas também no site em marginal.fm. Está lá a rádio online e também os vários programas para ouvir em formato de podcast. E depois de George Michael, os The Sacred Souls, Can I Call You Rose? Logo a seguir, a Lorca para ouvir com Wonder Why. Mas por agora então, os The Sacred Souls. Boa tarde, bom sábado.

está nos 98.1 e nestes últimos minutos com Lorca, o tema Wonder Why. E antes, Can I Call You Rose, para os The Sacred Souls, eles que há bem pouco tempo estiveram entre nós, atuaram no Festival Jardins do Marquês, Oeiras Valley. Agora, John Batiste, esta chama-se I Need You, e depois um clássico de Stevie Wonder, Master Blaster, Jamming. Boa tarde.

0: Stevie Wonder na sua rádio marginal com Master Blaster, jamming também John Batiste lá atrás, quase a chegarmos às 3 da tarde. Há Still, esta é uma música de Macy Gray que nos leva até à hora certa. Boa tarde.
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1: Rádio Marginal, tarde de sábado. Daqui a pouco há a música de Omar Wilson, também Lou Saint ou Brand New Heavies. Começamos com Marvin Gaye. Boa tarde.
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sábado 26 de setembro. Vou estar consigo até bem perto das 7 e início desta hora com Marvin Gaye, recuperarmos Got to Give It Up. Agora, Le Flex, fica para ouvir Fallen e depois John Legend. Boa tarde, bom fim de semana.

Na Rádio Marginal nesta tarde de sábado, John Legend, She Don't Have to Know, para trás Leflex com o tema Fallen. Dentro de instantes, The Groove, um tema de Omar Wilson. Vamos também ouvir Michael McDonald com uma música da voz que escutámos mesmo na abertura desta hora, mas já lá iremos. Entretanto, Running Home de Light Gun Fire. Bom sábado.

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Mercy, Mercy Me, uma música popularizada na voz de Marvin Gaye, aqui por Michael McDonald, também Omar Wilson com The Groove. Já a seguir vamos escutar um tema de Blue com a contribuição de Elton John, mas entretanto Sober de Lou Saint. Boa tarde.

0: Rádio Marginal com a voz de Elton John, um tema de Blue, Sorry Seems to Be the Hardest Word. Pode contar também com Sober, de Lou Saint. E agora, Brand New Heavies, fica para ouvir You've Got a Friend e depois The Regime. Boa tarde.
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Nestes últimos minutos com The Regime, o tema Never Gonna Stop, também You've Got a Friend, por parte de Brand New Heavies. Seguimos em frente, agora com Vertigo, de Aaron Childs, e depois Emotional Oranges. Boa tarde.

Emotional Oranges na sua rádio marginal, aqui com o tema Sundays. Antes e contra as vertigens, Aaron Childs, escutámos Vertigo, e agora fica MT Jones. Boa tarde, bom sábado.

nos 98.1 nestes últimos minutos, com a voz de Amy Winehouse em recordação, o tema Rehab, e antes Wasting My Time por parte de M.T. Jones. Agora, India Sean com Marmalade e depois Musty com Fine Young Cannibals, na verdade um tema de Fine Young Cannibals, mas aqui numa versão mais jazzy, Johnny Come Home, para ouvir até às 4. Boa tarde.

0: 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Está na Rádio Marginal, tarde de sábado, daqui a pouco com DJ Shadow, também Tony Braxton ou Wilson. Abertura de hora com Robert Gray Band. Boa tarde.
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Rádio Marginal, nesta tarde de sábado, 26 de setembro, abertura de hora com The Robert Cray Band, escutamos To Be True. Vou estar consigo até bem perto das 7 da tarde, nesta emissão que pode acompanhar no site e não perder nada durante estas próximas horas, no site em marginal.fm. Entretanto, recebemos a voz de Joy Crooks num tema de Bonobo, fica Always On Your Side, e depois Jessie Reyes. Boa tarde.

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1: Fim de semana na sua rádio marginal e com a música de Jesse Reyes, juntamente com Daniel Caesar, escutámos Figures, também Always on Your Side, por parte de Bonobo e com a voz de Joy Crooks. À frente, Jarvis Church com Ain't No Sunshine. Entretanto, Our Pathetic Age é DJ Shadow para ouvir agora na Marginal. Boa tarde.

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Este é um tema assinado por Luther Vandross, a faixa Any Love, também por aqui Ain't No Sunshine, de Jarvis Church. Fim de semana na Rádio Marginal, tarde de sábado, 26 de setembro, e agora The Way, é um tema de Wilson, e depois há Tony Braxton. Boa tarde, bom fim de semana.

Rádio Marginal, tarde de sábado, com música de Toni Braxton, Dance, também Wilson lá atrás com The Way. À frente, Jamie Callum recupera Don't Let Me Be Misunderstood, entretanto, Get To You por parte de La Félix. Boa tarde.

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Fala-me a passar pela Rádio Marginal com Don't Let Me Be Misunderstood. Dentro de instantes à proposta nacional com Nati Roots e Mónica Ferraz, Sorri, Sorrei, mas entretanto Too Late por Stefan Mahendra. Boa tarde.

A voz de Mónica Ferraz nesta música de Natty Roots, Sorri, Sorrai. A seguir, Ledazy com Midnight Train to Georgia, mas por agora, If I Got It, Your Love Brought It, por Aaron Fraser. Boa tarde.

Rádio Marginal com a versão de Led Zeppelin para o emblemático tema Midnight Train to Georgia, também Aaron Fraser atrás. If I Got It, Your Love Brought It. Estamos quase a chegar às 5 da tarde, agora um momento em concerto, ao vivo, com John Mayer, Gravity, para ouvir até às 5. Boa tarde, bom sábado.

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Tarde de sábado na Rádio Marginal, daqui a pouco com Rafael Sadiq, também Teddy Swims, arranque de hora com os Black Pumas. Boa tarde.

são os Black Pumas na sua rádio marginal, abertura de mais uma hora com muita música e com o tema Colors. A seguir ficam os Coop, Come To Me, mas entretanto Home Where Your Heart Found Me, por parte de Alan Stone. Boa tarde, bom sábado.

Está nos 98.1, no FM, também na internet, no site marginal.fm, emissão online em direto, com Coop nestes últimos minutos, Come To Me, para trás também Alan Stone. Dentro dos instantes, Moving Down The Line, por parte de Rafael Sadiq, mas, entretanto, Sinfonia do Amor, recuperamos esta dos Blackouts. Boa tarde.

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clássico dos Kinks, Lola, por Jackie Naylor, também Moving Down the Line, de Rafael Sadiq lá atrás. A seguir, Seventh Streeter, para ouvir Before I Do, mas por agora a proposta pertence a Teddy Swims. Fica The Door, nesta tarde de sábado, na Rádio Marginal.

está nos 98.1 com 7th Street, aqui a faixa Before I Do, antes Teddy Swims, à frente Simone Molinari e Peter Cincotti com Dr. Jekyll, Mr. Hyde, mas por agora Don't Let Me Down por Milky Chance. Boa tarde, bom fim de semana.

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A voz de Cella Stone na Rádio Marginal, Midnight Visa, antes dois lados da mesma moeda, no caso Dr. Jekyll, Mr. Hyde, por Simone Molinari e Peter Cincotte. À frente, Mama's Gun e uma das lendas da Soul, Brian Jackson, no tema Dig, mas entretanto uma viagem até aos anos 90 com Freak Power. Fica Turn On, Tune In, Cop Out.

Na Rádio Marginal, Mama's Gun, juntamente com Brian Jackson, escutámos Dig, antes Turn On, Tune In, Cop Out por Freak Power. E agora, How Long Do I Have to Wait for You por Sharon Jones and the Dap Kings, e depois Freddie Jackson traz-nos Me and Mrs. Jones para ouvir até às 6 da tarde. Bom sábado.

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1: Última hora do programa desta tarde na Rádio Marginal e daqui a pouco pode contar com Jungle, também Jayla Negonda ou Nicole Buzz, abertura de hora com Adeline. Boa tarde.

Está na Rádio Marginal nesta tarde de sábado, nesta última hora do programa da tarde que arrancou às duas. Começámos esta hora precisamente com Adeline, com Whisper My Name, agora Sunshine, uma das mais recentes de Jungle, e depois Donovan Frankenreiter.

Donovan Frankenreiter na Rádio Marginal com Lovely Day, para trás Jungle com Sunshine. À frente, as vozes emblemáticas de Dionne Warwick e Barry Gibb em recordação, mas por agora, Teardrops por Roosevelt. Boa tarde.

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Tarde de sábado, 26 de setembro, na Rádio Marginal, com Harrison Craig, My Eyes Adored You, antes as vozes emblemáticas e em recordação por parte de Dionne Warwick e Barry Gibb, com Heartbreaker. Agora, uma das grandes promessas da Soul, na verdade já é mais que isso, já está bem cimentado, Jalen Negonda, What a Difference She Made, e depois há Babyface para ouvires.

Babyface na Rádio Marginal com When Can I See You, também What a Difference She Made por parte de Jalen Gonda. Agora, Nicole Buzz, esta chama-se You, e depois vamos recordar Michael Jackson, Baby Be.

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Seu Jorge e Marisa Monte juntos em Quando Chego. Marisa Monte, que esteve há bem pouco tempo em Portugal com o espetáculo Fónica, atuou na Mel Arena. Antes, Michael Jackson, Baby Be Mine. Agora, os Massive Attack, com a voz de Elizabeth Fraser dos Cocteau Twins, fica Teardrop, para ouvir agora. Boa tarde.

Nestes últimos minutos na Rádio Marginal, com Raquel Rodrigues e Nigel Hall, I'll Be Around, também Teardrop, de Massive, até com o regresso ao disco de 98, Mezzanine. Agora, há Feist, com Gatekeeper, e depois, e a caminho das 7 da tarde, e a fecharmos também o programa desta tarde de sábado, fica Space Cowboy, por parte de Jamiroquai, e que assina estas despedidas. Continuação de um bom sábado, bom fim de semana, e até breve.

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1: A música nova volta sempre à minha praia. Acabou de ser lançado pelo francês a residir em Austin, Texas. Estou a falar de Theo Lawrence, que se apaixonou pela country music e acabou de lançar esta bela canção para, no final da escuta, possamos dizer todos: Today is a good day, por Theo Lawrence.

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1: Observar na minha praia o luar é sempre uma bonita experiência. O baiano Gilberto Gil afirma, cheio de razão, ao vivo em São Paulo, que a gente precisa

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1: Sou fã dos britânicos Human League e a canção Don't You Want Me é um clássico que sabe bem ouvir aqui na minha praia. Fiquei agradavelmente surpreendido com esta versão, que conta com duas belas vozes norte-americanas, a cantora Michelle Negoncello e a Cat Power. A versão ficou linda de Don't You Want Me.

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1: Estou ansioso para ver e ouvir o concerto de sucessos do enorme Djavan. No próximo dia 4 de outubro, a Mel Arena vai estar completamente cheia para podermos recordar ao vivo este sucesso de 1992. Meu bem querer, do Djavan.

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1: E chegamos ao final da semana, a começar a entrar já no outono. Já sabem que convidamos sempre um DJ para nos animar ao fim de semana. O escolhido de hoje é um dos mais promissores DJs nacionais, o Tiago Cruz. Ele teve o bom gosto de remisturar uma das minhas canções favoritas do Slow J, a canção dedicada ao seu pai, Tata, com votos de um animado fim de semana.

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